0: essa entrega. Eu vi na internet, eu acho que alguém já viu, lá na savana, aquele mundaréu de búfalo e o mundaréu de leões. Quem já viu aquilo lá? Levanta a mão para me ver, quem já viu? Aí um leãozinho, aliás, um búfalozinho, aqui assim, pequeno, e os leões partiram por cima dele, os outros correndo todo mundo, e pegaram ele, e ele correndo, correndo assim na beira da água, assim, caldo dentro d'água. Quem já viu aquela cena lá? Você já viu? Caldo dentro d'água. O pobrezinho do búfalo caiu dentro d'água. Falei, oh, meu pai do céu. Aí quando ele caiu dentro d'água, o jacaré vem. Já vieram o jacaré, disse, oh, prato maravilhoso hoje. Aí pronto. Aí eu pensei assim, se correr o bicho pega. E se ficar o bicho come. O leão puxava para lá e o jacaré puxava para cá. O leão pegava no pescoço do bezerro, puxava, e o jacarézão, aquele crocodilo, não sei quantos que puxava, e virou aquela briga. Aquela briga, é meu, não é seu não, é meu. Não, não é seu, é meu. Puxa para lá, puxa para cá, falei, já era. Quebrou o pobre do bezerro. Daqui a pouco, quando parecia que estava tudo acabado, quando apareceu tudo acabado, o leão puxou o bezerro para fora, aí montou aquele mundaréu de leão em cima do pobre do bezerro. Falei, acabou. Quando daqui a pouco, aqueles búfalos, uns 100, 200 búfalos, tudo em cima dos leões, e os leões foi correndo, um foi correndo, o outro foi correndo, o leão foi correndo, o outro, e daqui a pouco o bezerro levantou. Falei, meu Deus do céu, o bezerro levantou. Irmão, irmã, e eu aprendo com isso que a gente nunca deva desistir. Por mais que tudo pareça perdido, por mais que tudo pareça perdido, por mais que você olhe assim e fale assim, ó, acabou, acabou, acabou, acabou, acabou, acabou, acabou, não deu mais jeito. Ainda tem um Deus lá no céu que não diz não, que diz sim, que diz eu posso fazer o milagre através da sua fé. Levanta a cabeça, acredita, não se entrega, não se entrega. Crente tem que ser crente. Agora só tem o nome de crente. Nós vamos ser, vamos, irmão.
1: Ah, não dá.
0: Então vai, vai, vai morrer, bicho velho, vai morrer.
1: Ah, não dá, não posso, é difícil, é longe.
0: Vamos fazer uma campanha de jejum?
1: Não dou porque eu tomo remédio, é pro estômago, não sei o que, perder pra lá.
0: Vamos fazer uma campanha de oração?
1: Não, mano, não aguento.
0: Vamos fazer uma campanha na igreja?
1: Não dá.
0: Ah, tá aí a razão por que não dá. Por que tá aí desse jeito? Por que não dá? Por que não dá? Porque a pessoa nunca profetiza a vitória, nunca fala assim, vai dar sim. Vai, vai, porque Deus vai me ajudar a vencer essa batalha. Eu já venci tantas, eu já fui tão perseguido, com doença, com mal, com macumba, com demônio, com perseguição daqui, perseguição de lá, luta daqui, luta de lá, luta, luta. Eu estou vivo, estou são. Quem de vocês que pegaram aí o corona aí? Levanta a mão, quem pegou corona? Mas para que pegar corona? Vocês pegaram corona? Mas para que pegar esse troço, gente? Quem de vocês se perdeu alguém da sua família que morreu do corona? Família sua, levanta a mão. Quem perdeu parente, levanta a mão. E por que vocês estão vivos? Porque vocês são bonitos, né? São boazinha. É ou não é? Que são bonitos, são bonitos. Vocês mereciam estar aqui, os outros mereciam morrer. Eu também peguei esse troço me pegou. Olha eu aqui. Um bicho me pegou, um corona. Eu estou aqui. Vive são. É porque eu sou bom? Não. É porque na época, na hora da batalha, eu nunca me entreguei. Torcia, parecia que ia arrebentar tudo. O que mais me prejudicou foi a tosse. Alguém que pegou aqui torceu demais ou não? Torcia para valer. Uma dor de cabeça. Quem é que teve muita dor de cabeça aí? Uma dor de cabeça, parece que ia arrebentar.

0: Mas eu nunca falei assim, eu vou morrer. Não. E eu falava assim, eu vou vencer. Eu vou vencer em nome de Jesus. Não vou para o hospital. Não vou tomar remédio. Não vou me internar. Não vou me entubar. Cadê a minha fé? Era o negócio, vinha com tudo assim para cima de mim. Ficava variado, aquela coisa toda. Eu falei, sangue de Jesus, te repreendo. Você sabia que esse troço aí é maligno, espiritual? Esse troço aí, ele atinge aqui, ó. A mente da pessoa, para desanimar a pessoa. Esse troço aí, ele vem para desanimar a pessoa. Para deixar a pessoa desanimada. Ele só pega a gente quando está triste, quando está fraco, quando está depressivo, quando está angustiado, quando está assim muito preocupado. Pode ter certeza, está fraco. Eu estava fraco, assim, fraco, não assim, espiritualmente, estava preocupado. E aí sabe o que acontece? A imunidade, ó, vai lá para os pés. A vitamina D3 vai lá para os pés. Entendeu? Quem entendeu, levante a mão aí. Aí eu fiquei fraco, assim, fisicamente. Viajei, peguei o bicho no avião, o bicho me pegou no avião. Aí eu orei. E confiei em Deus. E eu estou aqui com vida e saúde. Quantos que morreram? Quantos pastores que morreram? Quantos homens de Deus que morreram, mulher de Deus que morreu, gente boa, gente que não sentia nada, gente jovem que morreu, e nós estamos aqui os velhos da cabeça branca? Pensa bem, por que será? Eu olho para essas coisas e eu fico assim pensando, meu Deus, a gente tem que crer até na última hora. Até na última hora. Eu estava diante de uma audiência e o juiz deu a causa para o outro. Na última hora o juiz deu a causa para nós. O outro estava ganhando. E o nosso advogado falou, esse juiz está ao lado do outro. Firmei o pensamento assim, Deus. Faltavam uns 3 minutinhos, ele batendo lá. Não, porque você está perdendo por esse assunto, não sei o que, falando e tá. E eu olhando, falei, mas não acredito. Falou assim, não, mas por essa razão, por aquela outra, o Darcy Messias, o réu, chama a gente de réu, o Darcy Messias ganha. Falei, meu Deus, e se você quiser recorrer, recorre, falou pro outro. Eu estava perdendo até na última hora, faltando 3 minutos para encerrar, o juiz deu a causa favorável a mim. De quê? Um obreiro que saiu da igreja e queria dinheiro da igreja de mim. Obreiro não, um Judas Iscariotes. Então vocês que estão aqui hoje nessa tarde, por mais que você fale assim, ó, eu estou perdendo, você não perdeu ainda não. Entendeu? Ai, eu estou fraco, não sei o que, não fica assim alimentando esse negócio não, porque na última hora o perdedor passa a ser o ganhador, e o ganhador pode ser o perdedor. Porque a Bíblia diz que o último é o primeiro, e o primeiro é o derradeiro. Quem já leu isso na Bíblia, levante a mão. Então, a fé é isso. Entendeu, cobrador José? Fé é isso. É você dizer assim, não, a vitória é minha. Não vou deixar que o diabo me vença. Não vou deixar que essa doença me vença. Não vou deixar que esse problema me vença. Não vai, Deus não vai deixar. E brigar mesmo assim, dentro de você, aquela briga, aquela guerra espiritual. Não se conformar. Fazer com que a mente, o coração, a fé reaja. Não fique assim esperando o pior acontecer. Ai, vou morrer. Não, vou morrer. E morre mesmo. Não, eu vou viver. Fique bem.
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Quando eu fazia 8 dias que eu estava aqui, eu senti que tinha um negócio no nariz e eu soprei assim na minha mão. Eu soprei e saiu um besouro. Maior que um vagalume. Era um besouro preto.

tava na oração aqui, me deu uma cólica, eu fui no banheiro, faz 5 anos que eu não menstruo, veio a menstruação, fui pra casa, fui no banheiro e soltei aquele charuto, um charuto normal.

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2: Jesus queima, Jesus, todo espírito de morte, tudo enquanto é maldição de morte. Vai quebrando, Jesus, vai quebrando. Solta Satanás, chama a morte, solta essa família, solta aí, em nome de Jesus. Tá amarrado aqui, tá amarrado. Nome de Jesus, está amarrado em nome de Jesus, fica quieto aí agora, em nome de Jesus, sem dar trabalho, você vai sair dessa família hoje, você vai sair, fica quieto, silêncio, nome de Jesus, você está amarrado aí, amarrado, fica quieto, sem escândalo, nome de Jesus, nome de Jesus, nome de Jesus, chuta a morte, solta essa família agora, solta, solta essa família, fica quieto aí, está amarrado. Tá amarrado, tá amarrado. Fica quieto, solta aí. Levanta o corpo dela aí. Nome de Jesus, nome de Jesus. Pode soltar, solta. Solta aí, Satanás. Chuta a morte, chuta a caveira dos infernos. Você vai embora agora, você vai embora. Solta aí essa família, você vai sair dela também. Sai daí, nome de Jesus. Fica quieto, fica aí. Fica quieto, fica quieto. Nome de Jesus. Toda a legião, vai lá. Nome de Jesus. Nome de Jesus, solta aí, fica quieto aí, fica quieto, quietinho aí, isso mesmo, pega suas forças, e agora vai embora, pega todo o teu lixo e vai embora, sai, nome de Jesus, sai, nome de Jesus.
1: Meus irmãos e minhas irmãs, e atenção porque nesta sexta-feira, às 7 horas da noite, aqui na igreja Deus é Santo, Avenida Marechal Floriano Peixoto, 6711, em nome de Jesus, eu, pastor Messias, estarei pregando a poderosa palavra de Deus e orando por divinas revelações do Espírito Santo. E quem faz milagre é o nosso Deus.
3: Vem cá, você aqui com quem? Corre. Aqui assim, ó. Aqui, ó. Travado. Qual é o lado? Coluna, né? Quem é que a igreja vai curar aqui agora? Tem fé para isso? Travada a perna? É assim? Diga, queima todo mal. Diga, queima todo mal. Fala. Queima, Jesus, queima toda malignidade. Meu Deus, queima agora, queima, sai daí demônio, espírito maligno, saia, no nome de Jesus Cristo Salvador. Vai agora, vai, ajoelha e levanta, vê se tá ruim, vamos ver agora, nada, eita Deus, maravilhoso irmão.
4: Cadê a hérnia? Coloca a mão em cima dela aí, você sente ela, né? Mais ou menos, tamanho de quê?
5: Mais ou menos o tamanho de um limão.
4: Tamanho de um limão. Tem fé aqui?
5: Sim.
4: Em nome de Jesus Cristo. Cadê o povo de Deus?
5: Deus.
4: Em nome de Jesus Cristo aqui agora. Pelo poder do nome e do sangue de Jesus. Essa hérnia vai desaparecer aqui agora. Não é pela minha fé, nem pela fé dela. Mas é pelo poder do nosso Deus. É pelo poder do nome de Jesus. Em nome de Jesus, a hérnia vai sumindo agora. Fome, hérnia! Fome! Em nome de Jesus, pelo poder do nosso Deus. Agora passa a mão de novo. Olha a mulher curada aqui agora. Ela acabou de ser revelada aqui.
6: Glória a Deus.
4: E agora ela procurou a hérnia. E a hérnia já desapareceu. A hérnia sumiu.
7: Sumiu.
4: Sumiu.
7: Em nome de Jesus.
6: É a primeira vez que ela vem aqui.
7: A primeira vez.
6: E o médico falou que era uma hérnia.
7: O médico falou.
6: Tamanho de um limão.
7: Isso.
6: E agora a senhora procurou?
7: Sumiu.
6: Que mais nada? Glória.
7: Não.
4: Meu Deus, o que, que é isso? O que, que é isso?
7: Milagre.
6: Sumiu a hérnia.
7: Sumiu a hérnia.
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11: Mas eu quero falar agora, eu quero falar da sexta-feira na Igreja Pentecostal. Deus é Santo. Esta sexta-feira da libertação total, a campanha em andamento é a campanha O Sangue de Jesus Tem Poder, né, para libertar da inveja, do espírito da macumba e da doença. E essa campanha, Deus tem operado milagres e maravilhas, 9 da manhã, 3 da tarde e às 7 da noite. Lembrando que 9 da manhã, o homem de Deus, pastor Darcy Messias, com todo o povo de Deus, pregando a preciosa palavra de Deus e orando pelos milagres, libertações, cura divina, revelações do Espírito Santo aqui na Avenida Marechal Floriano Peixoto, 6711, isso mesmo, 6711, Curitiba, Paraná, Vila Auer, a 150 metros do terminal de ônibus do Vila Auer, a 60 metros da Praça da Passarela, está localizada a Igreja Pentecostal dos Santos, quase em frente ao tubo da Passarela. 9 da manhã, pastor Darcy Messias, com todos o povo de Deus. 3 da tarde, presbítero Raimundo, pregando, orando e Deus abençoando a vida do povo de Deus, em nome de Jesus. E às 7 da noite, aquele culto dos milagres, novamente, o homem de Deus, pastor Darcy Messias, com todo o povo de Deus, na campanha poderosíssima do Sangue de Jesus Tem Poder, para repreender toda a inveja, macumba e doença na vida do povo de Deus. Venha buscar a Deus, venha buscar o Senhor, venha para cá, venha para a Igreja Pentecostal do Zé Santo, Curitiba, região metropolitana de Curitiba. 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
12: Vamos então falar com a irmã Raquel. Alô, irmã Raquel.
13: Alô, pastor.
12: Tudo na santa paz do Senhor Jesus?
13: Tudo na santa paz. Eu estou tentando dar o testemunho, e essa mulher que o senhor está falando, eu levei ela no médico hoje. E o médico falou assim que é um milagre igual que foi feito para ela.
12: Milagre.
13: Foi, ele não tá acreditando como ela está. Eu fui levar o resultado do exame dela, que foi feito outro exame, que ele tá insistindo no exame dela. E até a menininha ela não tem mais.
12: Conta para os ouvintes como é que foi esse milagre.
13: Ela tava no hospital até então, a gente já faz 6 meses que ela tava no hospital. E faz 40 anos que ela tem problema de rim, que ela fazia hemodiálise e tinha transtorno bipolar. É, todo mundo no hospital conhece ela. Ela, e daí um fui na igreja e peguei o envelope para ela. O médico falou que não ia ficar muito tempo, já não tinha mais a veia para ela fazer hemodiálise. E ela ia morrer naquela semana. Aí eu peguei o envelope e levei para ela. Aí cheguei perto dela e dei na mão dela e falei pra ela, ó, Deus tá te dando um rim novo. E eu fui lá na igreja, pedi oração pra você, falei pra ela, né, até deixei o nome dela, que é a irmã Rose, pra orar por ela. E daí eu dei envelope na mão dela e falei que Deus tava dando um rim novo pra ela. E que Deus ia trazer ela de novo. Não deu uma semana, ela voltou. E daí ela tava inchada, começou a inchar. E de repente o médico ficou surpreendendo que ela não precisou mais de hemodiálise.
12: 40 anos fazendo hemodiálise.
13: 40 anos. Eu ia levar ela ainda.
12: A senhora levou o envelope e falou pra ela, esse envelope aqui tá ungido. Esse envelope aqui eu estou trazendo lá da igreja Deus é Santo, o pastor Messias ungiu. Você vai pegar esse envelope e a partir de hoje você tá curada do zinho. Foi assim que ela falou pra ela?
13: Foi, dei na mão dela. E daí ela começou a melhorar. Daquele instante, não foi feito quando ela pegou a mão no envelope, ela começou a melhorar. E daí o médico começou a fazer exame nela, né? Pra você ter ideia, ela nem falava mais. Aí começou a falar, começou a se despertar. Aí fizeram exame nela, já vai fazer 2 meses que ela não faz hemodiálise.
12: Ela está curada, então os médicos não estão acreditando.
13: Não, a família dela até vai vir pra cá pra ir na igreja aí.
12: Isso é um milagre.
13: Ela é um milagre, até o médico falou que o que aconteceu com ela foi um milagre. Porque se você, eu tenho até foto do jeito que ela tava. E hoje, do jeito que ela tá, olha, até levei ela no médico hoje porque ele persistiu fazer exame nela pra ver, né? E no exame dela não deu nada hoje. Até a anemia que ela tinha não tem mais.
12: Ela tinha uma semana de vida.
13: Uma semana.
12: Meu Deus do céu. Milagre aconteceu.
13: Milagre. Esse foi um milagre que o Vita da BR lá, aonde ela ficou 6 meses, eles estão bobos pra ver o jeito que ela tá. Até o médico.
12: Os rins voltaram a funcionar.
13: Voltaram a funcionar, os rins funcionaram. Ela não tinha nada, nem pulso ela tinha. Tava praticamente morta.
12: Depois de 40 anos.
13: De 40 anos.
12: Meu Deus do céu.
13: E o envelope, a partir do momento que ela pôs a mão no envelope ungido, ela voltou até atrás, saiu do hospital, tá na casa onde que ela mora, né? Tanto é que as roupas dela já tinham sido tudo encaixotada.
12: Meu Deus do céu.
13: E depois que ela voltou, as roupas dela, tudo guarda-roupa de novo, porque tava tudo encaixotada.
12: Quer dizer que a roupa dela tava encaixotada porque ia morrer mesmo.
13: Tava, tava tudo no saco já, as roupas dela.
12: Que milagre, meu Deus do céu, que milagre, através de um envelope aqui da igreja, Deus é Santo, esses votos que eu tenho dado aqui, eu tenho falado, se a pessoa pegar o voto com fé, se tiver morto, vai ressuscitar. Eu tenho falado isso aqui, e vocês estão escutando agora, uma irmã contando que a pessoa estava 40 anos fazendo hemodiálise, tinha apenas uma semana de vida, e agora quando ela pôs o voto em seu corpo, o milagre aconteceu. É um milagre muito grande, não, irmã?
13: É um milagre, que ela estava morta mesmo. Estava morta, foi um milagre muito grande, que naquele momento que ela pegou aquele envelope, e daí eu falei assim para ela assim, ó, veio da igreja, Deus é Santo, lá do pastor das Cilicias, se você tem a fé que Deus está te curando agora. E a fé foi tão grande naquele envelope que ela melhorou, nossa, 100%, está super bem. Se alguém tiver alguma dúvida, é só ir lá perguntar lá no Vita da Batel se eles conhecem Edna Dumont. Todo mundo conhece.
12: Como é o nome dela?
13: Edna Cavaleira Dumont.
12: Meu Deus.
13: Se alguém tiver alguma dúvida e tiver uma informação dela lá, nós vamos ver tudo. Como essa mulher tá, como é que ela passou esses 6 meses?
12: O milagre existe, né? É só crer, né?
13: Crer, existe mesmo. Porque desde o momento que eu tô na igreja aí, eu vi um milagre atrás do outro. Se as pessoas fizerem a campanha direitinho, for certinho fazer a campanha, pegar envelope, cumprir, não tem o que dar errado.
12: Tem que cumprir.
13: Tem que cumprir.
12: Se não cumprir, vai acabar piorando a situação.
13: É, tem que cumprir. Se a pessoa pegou o envelope e cumprir, não tem que possa dar errado.
12: Tá certo. Irmã Raquel, muito obrigado pela sua participação. Que Deus te abençoe.
13: Amém.
12: Paz do Senhor.
13: Amém.
14: Meu nome é Selma. Ah, eu vinha muitos anos atrás aqui, fazia campanha, né? E, mas daí depois eu parei, que eu fui embora. Daí fiquei muito tempo sem vir. E eu não conseguia localizar a rádio que o irmão fazia programa. Daí, esses dias eu peguei. Aí eu vim e trouxe minha irmã. E eu cheguei aqui muito ruim do estômago. E daí, na hora da revelação, o pastor Darcy entregou a revelação para mim. E eu estava também com dor nas costas, porque eu estava com começo de pneumonia. Só que eu não fui no médico.
12: Estava com o quê?
14: Começo de pneumonia.
12: Começo de pneumonia.
14: E eu falei assim, eu vou lá e Jesus vai me curar. Eu falei para minha irmã, vamos lá, que você vai ver, que você vai receber uma benção. Porque eu sei, eu já vi Deus operar muitas bênçãos lá.
12: Veio aqui e o que, que aconteceu?
14: Aí o irmão entregou a revelação para mim, na hora saiu a dor do meu estômago e a dor das minhas costas, dos meus pulmões sumiu na hora.
12: Tá, e daquele dia para cá, essa dor voltou ou continua?
14: Não voltou, Não continua, eu tô bem, graças a Deus.
15: E a pneumonia que tava sofrendo com isso, sofria ou não sofria?
14: Sofria. Eu não tava conseguindo nem dormir, nem respirar. Sumiu, Jesus me curou.
15: Foi embora?
14: Foi embora.
15: Quem que te curou?
14: Jesus.
15: Jesus Cristo, as palmas de vitória para Jesus. Bem forte as palmas, igreja.

quando eu cheguei em casa, eu fui no banheiro fazer xixi e saiu um pé de frango só com uma unha. Pé de frango com um dedo e uma unha. Fiquei assombrada, eu já dei descarga logo. Ah, era uma obra de macumbaria feia que eu tava.

fui ao banheiro, eu expiri mesmo. Mesmo duas lesminhas finas que saíram de mim, de dentro do meu corpo, né? Então é um milagre. E a partir daquele dia, nunca mais eu tive dores nos rins.

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1: Eu quero chamar aqui na frente 4 pessoas que você não está conseguindo vencer. Problema financeiro. E Jesus, a partir desse culto, vai libertar você. Essa dívida, Jesus vai colocar as mãos, vai te ajudar a você vencer essa guerra financeira. Cadê as 4 pessoas? Vem aqui todos que levantaram a mão. Vem com fé para Deus fazer a obra. Vem com fé para Deus fazer a obra. Levanta a mão, corre na frente para receber o milagre. Eu quero orar aqui por uma pessoa. Diga: o sangue de Jesus tem poder. Foi feito uma obra de bruxaria, uma obra de macumba para você ficar na cama sem poder andar, cadeira de rodas, andador. E essa macumba, ela não tem muito tempo que foi feita, não. Para destruir a tua saúde, para destruir a tua vida na área da saúde, deixando você na cama, entrevada, ou na cadeira de roda, ou no andador. Vem, pode vir. Isso, pode vir. Pode vir que Jesus vai fazer a obra hoje. Diga glória a Deus. Diga aleluia. Cadê uma pessoa aqui no nosso meio que essa semana quase que o bicho te levou? Jesus, ele quer te dar um livramento. Isso. Agora, senhora, deu para trás, pode vir. Vem, que o bicho não está satisfeito com a senhora, não. Mas Jesus está te guardando aqui hoje.
0: Meus irmãos e minhas irmãs, e atenção, porque nesta sexta-feira, às 7 horas da noite, aqui na igreja Deus é Santo, Avenida Marechal Floriano Peixoto, 6711, em nome de Jesus, eu, pastor Messias, estarei pregando a poderosa palavra de Deus e orando por divinas revelações do Espírito Santo. E quem faz milagre é o nosso Deus. Bom, meus amados, nós estamos aqui na igreja Deus é Santo, vivendo momentos maravilhosos, vivendo momentos de lágrima, de choro, não de tristeza, mas de alegria. Minha irmã, o seu nome?
2: Doraci. Doraci Aparecida Pereira.
0: Irmã Doraci, como é que você chegou aqui nesta igreja?
2: Eu cheguei para baixo, irmão, eu cheguei doente, cheguei muito nervosa, cheguei derrotada aqui nessa igreja, que fazia tempo que eu fui em várias igrejas procurando uma benção e não encontrava. Daí, através do rádio, um dia eu procurando música, que eu gostava muito de ouvir música, e estava procurando, cheguei nessa estação, comecei a ouvir a oração, e aí eu me sentia, eu falei, não, essa igreja é uma igreja abençoada, e eu vou até lá. Eu fiquei esperando até passar o endereço, anotei o endereço, e eu estava com problema, meu cunhado tinha desaparecido, não dava notícia, a minha irmã estava em desespero, doente, tinha internado ela, correndo para cima e para baixo, a minha filha com câncer, eu com câncer, a minha irmã com câncer, jogando sangue. Falei, meu Deus, alguma porta Deus vai abrir para mim. E daí, através do rádio, eu ouvi e cheguei até aqui. Vim até aqui, vim derrotada. Mas em nome de Jesus, aqui eu achei a cura para mim, para minha irmã, para minha filha. E espero em Deus, Jesus, que eu vou achar muito mais, porque eu ainda preciso muitas bênçãos ainda. Que eu ainda estou fraca na fé, Jesus. Porque eu fui uma pessoa que eu andei muito em macumba, bebedeira, muita coisa errada, Jesus. Nunca fui prostituta, nunca fui ladrona. Mas só que tudo de errado, que pensar em macumbaria, bruxaria,

0: maldade para as pessoas, eu já fiz. Então eu peço perdão, meu Deus, me perdoe, porque eu fazia que eu não sabia o que eu estava fazendo. Hoje eu sei que eu fiz muita coisa errada, estou pedindo perdão a todos os instantes, a todo momento, Jesus. Já vi muita vitória, meu Pai, porque já estou curada, minha filha está curada. Ela estava toda entubada no hospital, sexta-feira passada, eu vim aqui, 9h20, o pastor fez a oração, explodiu o aparelho lá no braço dela. E eu, hoje eu chamei ela, falei, filha, vamos. Ela falou com uma voz grossa, uma voz de homem, coisa que não é aquela voz dela. Eu falei, filha, você está gripada? Ela falou, não, mãe. Eu falei, mas você está com uma voz estranha. Ela falou, mas eu não vou na igreja, eu não gosto de igreja, mãe. Eu falei, em nome de Jesus, filha, hoje você não vai botar, você vai. Ela falou, mãe, amanhã os médicos vão pôr outro aparelho em mim. Eu falei, vai explodir em nome de Jesus, vai explodir novamente, porque eu tenho fé no meu Senhor. Que ele já explodiu uma vez, ele já te curou, filha, você não precisa mais disso. Mas eu sei que ainda tem alguma coisa muito forte em cima dela, mas eu tenho fé no meu Senhor, que ele vai eliminar de vez tudo que for de ruim, que está dentro da minha casa, dentro do meu lar ainda. Ainda tem. Porque eu, Senhor, eu estou pedindo que Deus abra uma porta diferente para mim trabalhar. Porque o que eu trabalho, eu não estou me sentindo bem mais. Porque eu sou dona de bar, eu vendo bebida de álcool, eu vendo cigarro. Eu sei que eu estou fazendo uma coisa errada. Então eu estou pedindo que Deus prepare um outro serviço para mim, uma outra porta, para eu poder trabalhar diferente, para eu poder ajudar as pessoas. Não fazer o que eu estou fazendo, mas não é da minha vontade. Eu tenho fé no meu Senhor Jesus que eu vou mudar isso. E muito breve, em nome de Jesus, eu peço.
1: A irmã chegou aqui, ouvintes, com 3 tumores no seio esquerdo.
0: É, no seio esquerdo. Já estava no Erasto Guedes. Eu já fiz todo tipo de exame, estava no Erasto. Já estava em estágio bem avançado.
1: E a hora que a senhora chegou aqui, que foi revelada, que veio na frente, como é que foi? Sumiram? Como é que é?
0: Sumiu, pastor. A partir do momento da oração, desapareceu. Eu moro num sobrado, eu não conseguia mais subir a escada. Quando eu ia descer, eu tinha que estar segurando, porque dava aquele impacto, parecia que ia explodir. Era uma dor tão grande, debaixo do meu braço. Eu tava um tumor quase debaixo do subaco e 2 no seio. Já tinha tomado o seio inteiro. E a partir daquele momento, graças a Deus, não senti mais nada. Hoje eu posso apalpar, eu posso fazer o que quiser, não sinto mais nada, para honra e glória do Senhor Jesus.
1: E quando nós oramos aqui pela sua filha, que estava lá no hospital entubada, 9h20 que nós fizemos a oração aqui, os aparelhos explodiram lá no hospital e ela foi curada.
0: Foi curada, explodiu o aparelho, de chegar a sair uma bolsa que ele tem dentro do aparelho, uma bolsa, uma borracha, tipo de uma bexiga, chegou a sair para fora. Os médicos falaram uma coisa que nunca aconteceu, uma coisa inédita, uma coisa incrível, que falou que não tem explicação por o que aconteceu. Eu falei, eu tenho explicação, foi Jesus que estourou aquilo lá, porque não precisava daquilo, porque é só Jesus para curar.
1: Câncer que ela tinha, qual parte do corpo?
0: Ela tinha no câncer no fígado, estava tomado o fígado dela inteiro. Os médicos estavam querendo tirar o fígado dela, inclusive.
1: E agora?
0: Agora não tem mais nada. Eu tenho
1: tá curada,
0: em nome de Jesus.
1: Aqui nessa igreja, Deus é santo.
0: Nessa igreja, Deus é santo.
1: O senhor sentiu aqui o quê, irmã? Aqui nessa igreja, o senhor não olhou assim com os olhos da fé? O que o senhor viu aqui?
0: Aqui eu vi tudo que eu não vi em outras igrejas, pastor. A fé aqui, o pastor aqui é um pastor abençoado por Deus. Tudo, a oração que ele faz é uma oração que Deus ouve. Deus, na hora, ele opera milagres. Porque eu já fui em muitas igrejas. Inclusive, eu estava frequentando uma igreja no centro ali, que cada vez que eu ia, mandava levar óleo ungido, mandava levar sal para fazer banho, mandava levar cajado, mandava me levar um monte de coisa. E eu não vi nada, eu frequentei muito tempo. Por fim, eu perdi a fé, abandonei. Não fui mais. Falei, a hora que Deus abriu uma porta de uma igreja que me mostrar que ali existe realmente o meu Senhor verdadeiro, ali eu vou afirmar. Em nome de Jesus, e é o que eu estou pedindo. Jesus vai me abençoar e vai me afirmar aqui. Eu tenho essa fé.
1: Vai ser uma mulher de Deus aqui.
0: Se Deus quiser, é aqui que eu quero ser. Aqui eu vou servir. O meu Deus, o meu Jesus, aqui eu vou servir.
1: Então aqui você não sentiu algo diferente?
0: Aqui eu senti uma firmeza muito grande. Aqui tem as mãos de Deus, aqui tem o poder de Deus.
2: A verdade.
0: A verdade aqui tem, aqui existe.
2: Prega sim. A verdade.
0: Aqui prega a verdade.
2: Se quiser ficar, aqui, fica, não quiser, sai.
0: Não, aqui eu senti, aqui é a firmeza. Aqui é, quem tem fé, aqui é o lugar. Venha quem tiver sem fé, se tiver sofrendo por aí, venha até aqui, que aqui tem um Deus verdadeiro.
1: Você mora onde?
0: Eu moro lá no Boa Vista.
1: Tá feliz?
0: Tô muito feliz, graças a Deus.
1: Só vem lá de longe?
0: Lá de longe, vem lá do Boa
1: Vista. Vale a pena?
0: Vale a pena, muito. Olha, eu tô vindo na sexta e na quarta. Tem duas semanas que eu tô vindo. E já alcancei um milagre muito grande. Só Jesus para me trazer.
1: Duas semanas que tá aqui, a irmã curada do câncer, a senhora curada do câncer e a filha também curada do câncer.
0: E a minha filha curada do câncer, graças a Deus, para a honra e glória do Senhor Jesus.
1: O seu nome?
3: Maria Genoveva. A minha bênção foi, olha, peço para tudo que acredite, porque foi verdade. Eu fui no médico, o médico falou que eu estava com câncer na garganta, um nódulo, um negócio assim. Daí eu fui, peguei e vim na igreja, fui curada pela honra e glória do Senhor. Foi nessa igreja, acredite que eu fui. Aí eu voltei lá, fiz outro exame. Ele falou, mas a senhora foi curada? Eu disse, graças a Deus, na igreja Deus é santo. Ele falou, tem que ter fé, ele falou.
4: Sumiu o nódulo. Diga glória a Deus, igreja. Aqui é a Mamaria. Mamaria Genoveva chegou aqui na igreja Deus é Santo com câncer na garganta. Comprovado pela medicina, fez exames. O médico disse que era um nódulo canceroso. Ela veio aqui na igreja Deus é Santo. E aqui ela foi curada por Jesus Cristo. A irmã foi revelada aqui?
3: Revelada aqui nessa igreja.
4: Foi revelada pelo Espírito Santo. Após a revelação que recebeu aqui, ela voltou ao médico, fez novos exames, e no segundo exame não apareceu mais nada.
3: Espírito Santo usou o Darcy Messias.
4: O Darcy Messias.
3: É, o Darcy Messias aqui. E ele, o Espírito Santo usou ele, e ele passou para mim, e eu fui curado.
4: Sumiu.
3: Sumiu.
4: Fez novos exames, não deu mais nada.
3: Não é nada, está tudo limpo aqui mesmo.
4: Jesus te curou.
3: E um negócio aqui trancado na minha garganta.
4: E a garganta?
3: É.
4: Incômodo na garganta.
3: Incômodo, aquele negócio e, ó, graças a Deus, está limpo minha garganta.
4: Após a revelação do Espírito Santo, curada.
3: Curada, em nome de Jesus.
4: Quem te curou?
3: Foi Jesus.
4: Palma para Jesus, igreja!
5: Amados irmãos do programa Vencendo pela Fé, nós estamos aqui agora com uma senhora que foi curada da AIDS. Ouvintes, é impressionante. Até hoje, a medicina, os médicos, ainda não puderam descobrir o remédio para combater e matar o vírus do HIV, o vírus da AIDS. Mas aqui na minha frente está uma senhora que foi curada completamente, comprovado por exames médicos. Minha irmã, seu nome?
6: Helen.
5: É, conte a bênção, a vitória, minha irmã.
6: A bênção é que eu estava com AIDS, é comprovado pelos médicos, já, e não tinha mais cura. Os médicos falaram para mim que para mim não havia mais solução, porque já estava totalmente desenganado. Daí, nessa época, eu estava desviada da igreja. Daí, um dia eu retornei na igreja, quando faltava 3 dias, que o médico já tinha me desenganado e falou que eu ia morrer, faltava 3 dias para mim morrer. Eu fui na igreja, o Senhor me revelou e eu fui curada.
5: Ela chora, e chora com razão. Ela tinha apenas 3 dias de vida. Os médicos desenganaram a irmã e ela tinha apenas 3 dias de vida, mas é isso mesmo?
6: Isso. Eu escrevi uma carta e mandei ela levar no cartório e bater lá para mandar para minha mãe, para avisar eles que eu não tinha comentado nada para meus filhos, porque eles iam sofrer. Mas Deus me curou. Hoje estou completamente curado, voltei a fazer o exame e não deu mais nada. Eu agradeço a Deus por essa cura tão grande que Ele me deu. Seja só Deus mesmo, porque médico não tem solução, não adianta.
5: Ela chora e chora com razão. Imagina, os nossos irmãos agora, o os nossos ouvintes do programa, que escuta essa irmã, também sente a mesma emoção, a mesma alegria que ele está sentindo aqui agora. Nós estamos ouvindo a irmã que foi curada da AIDS. Irmã, a senhora fez os exames, os médicos descobriram que a senhora estava com AIDS.
6: Eu fiz os exames, fiz o tratamento e essa pessoa que tinha passado para mim essa doença já morreu, já morreu. E eu fiz tratamento no médico, tudo. Eu tenho todos os papéis guardados.
5: A senhora tem os papéis que constava que tinha AIDS. Uhum. Agora a senhora tem os papéis que consta que não tem mais AIDS.
6: Isso.
5: A senhora fez novos exames?
6: Eu fiz.
5: E quando os médicos viram que a senhora já não tinha mais a AIDS, o que os médicos falaram para a senhora?
6: Eles falaram que era um milagre, né? Que isso era uma coisa que ninguém conseguia se conformar como que isso tinha acontecido. Porque eles já tinham me desenganado já. Para eles, para eu já não tinha mais solução.
5: E como é que os médicos, eles reuniram mais pessoas, quando eles viram a senhora curada, eles chamaram mais alguns médicos para comprovar, para admirar? O que eles diziam?
6: Ah, todos os médicos do hospital onde eu estava fazendo tratamento, do hospital dos aidéticos, todos eles se reuniram, né, e ficavam assim falando, e um olhava para o outro e ficava pensando o que tinha acontecido, e fazendo pergunta para mim toda hora o que tinha acontecido. Eu comentei que tinha ido na igreja e Deus tinha me curado.
5: Já foi revelada?
6: Sim, Deus usando o Senhor.
5: Deus me usando pela misericórdia de Deus. E como é que foi a revelação?
6: Foi assim, uma revelação que tinha uma pessoa ali que estava com o vírus da HIV e para os médicos não havia mais solução. Essa pessoa já estava já perto da morte já. E daí o Senhor falou assim que Deus ia me curar naquela hora. E eu não tinha mais força nem para andar nesse momento. Eu fui lá na frente e quando eu voltei no banco já era outra pessoa, já sentia já outra vida assim, totalmente já diferente. Eu não fazia mais nada em casa, minha vida era só deitada e depois no outro dia já lavei roupa, fiz comida em casa, tinha ânimo, já fui arrumar emprego. Então foi assim, mudou da noite para o dia minha vida. Mudou.
5: Curado na hora.
6: Na hora.
5: Mas curado na hora, ouvintes. Curada na hora. Ela foi revelada, Deus me deu a revelação. Deus me usando na revelação dizia, aqui tem uma pessoa que está com AIDS e para essa pessoa não ter mais jeito, está desenganada, mas Deus vai curar agora. Foi assim, irmã?
6: Foi totalmente assim.
5: E quando eu coloquei a mão na tua cabeça, só sentiu o quê?
6: Ah, eu senti um calor, né? Eu senti a mesma coisa assim, as minhas veias parecia que corria água, era sangue que estava voltando nas minhas veias, que não tinha mais. Eu tava só pele e osso, só não era, tava, nossa, meus filhos teste que tinha medo de mim, eu mesma se sentia medo de mim, tão magra que eu tava.
5: O senhor tinha quantos quilos na época?
6: Tava em 35.
5: E hoje, já tem quantos quilos hoje?
6: 55.
5: Meu Deus do céu, 20 quilos a mais. Irmã, quer dizer que ela foi curada na hora, minha irmã?
6: Na hora, eu perdendo cabelo já, nossa, ela tava virando um bicho já. É só é Deus mesmo, sei lá, eu às vezes eu fico pensando, a gente não reconhece nada que Deus faz, é Deus.
5: A senhora é uma mulher privilegiada, não tem ninguém na terra que o médico fala que está com AIDS e que o próprio médico diz, agora você já está curada por causa da vacina, ou por causa da injeção, ou por causa dos comprimidos. Os médicos vão dando os remédios para paliar, para curar mesmo. Não existe cura para AIDS e a senhora é curada.
6: Graças a Deus.
5: Agora, quais são os médicos? Só lembra o nome dos médicos? No hospital, qual foi o hospital? Qual foi os médicos?
6: No hospital do Aidético mesmo, aqui em Curitiba.
5: Em Curitiba?
6: Eu tenho o nome dos médicos lá em casa, nos papel.
5: Já tem toda a documentação?
6: Tem.
5: Já tem algum documento aqui agora? Não tem. Só tem em casa. E a senhora vai trazer aqui na igreja toda a documentação para provar aqui para o povo. Nós queremos até... Pode convidar os médicos também?
6: Claro.
5: Pode. Se algum médico duvidar, se alguma pessoa duvidar, pode convidar?
6: Pode, que a gente mostra, né?
5: Mostra, né?
6: Então.
5: Você já reconhece que foi um grande milagre?
6: Eu reconheço. Até a moça, eu digo, fui fazer esse pré-teste, ela falou assim, você tem certeza que você está curada? Porque isso aí não existe cura, ela assim, ela, é um vírus que ele não tem cura, ela falou assim. Ele vem e volta, vem e volta. Eu falei, mas eu tenho certeza que eu estou curada.
4: Glória a Deus, aproxima aqui, minha irmã. O nome da irmã?
7: Noêmia. Meu filho foi levado até a justiça, ia pegar não sei quantos anos de cadeia, e eu fiz um propósito com Deus e Deus livrou, ele não puxou a cadeia. Ele não foi preso, mas foi absorvido.
4: Foto com Deus, e Deus colocou as mãos e deu o livramento da prisão para o filho.
7: Pegar muitos anos de cadeia nos processos lá que ele foi acusado. E Deus não deixou, ele foi absorvido ali 3 dias. Igreja de poder, de glória, de maravilha, não é só essa bênção. Eu recebi muitas bênçãos e vou receber, porque para vocês saberem, eu estou passando hoje, que passa a igreja.
4: Deus esteja abençoado muito essa igreja.
7: Muito, muito, muito, coisas que eu não sei nem como explicar para a igreja. Antes da gente vir aqui, a gente já recebe um milagre lá em casa.
4: Qual foi a outra bênção que mais recebeu aqui nessa igreja? Cura, recebeu alguma cura aqui?
7: Eu recebi a cura do mioma, hemorragia, que eu estava mais de 10 anos. Hospital, casa, não estava morrendo. Aí Deus usou o filho do Darcy Messias, né? Dos miomas eu fui curada na hora. Já que eu estou curada para a honra e glória de Jesus. Curada nunca mais.
4: Deus te curou?
7: Curou.
4: Fiz hemorragia?
7: Tinha, 15 anos, não veio mais nada. Eu fui curada na hora.
4: Depois da cura, sumiu o mioma.
7: Também tudo na hora.
4: Em palma para Jesus.

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graças a Deus, um dia antes de terminar a campanha, antes de chegar na igreja, caiu da minha garganta, assim, veio rolando para baixo, uma esponja de aço, dessas esponjas de lavar panela. Caiu no chão, eu me levei um susto, porque eu nunca tinha visto uma coisa dessa. E a minha voz saiu, e para honra e glória de Jesus, até hoje estou falando bem, graças a Deus.

0: ministro, ela foi curada de câncer no útero.
1: É, eu não podia nem me abaixar, tinha dor nas pernas, por toda parte, não tem mais dor nenhuma nas pernas, não tem mais dor nada em parte nenhuma, para honra e glória do Senhor Jesus, não está curada, curada, graças a Deus.
0: A senhora é a mulher que tomava 210 comprimidos.
1: É, 210 comprimidos por mês.
0: E agora está curada?
1: Estou curada, em nome de Jesus, estou curada.
0: Quem curou?
1: Jesus, quem curou?

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1: Vou estar aqui de manhã orando. Vem para cá de manhã em jejum, consagração, para Deus mudar a tua vida, a Deus abençoar teus negócios, abençoar tua vida financeira, tua vida espiritual. Sexta-feira, amanhã do jejum, amanhã da consagração, de manhã às 9 da manhã, às 3 da tarde e 7 da noite, a campanha da libertação contra a macumba, contra a doença e contra a inveja. Aonde? Igreja Pentecostal Deus é Santo. Avenida Marechal Floriano Peixoto, 6711, Vila Auer. Anotou? Igreja Pentecostal Deus é Santo, Avenida Marechal Floriano Peixoto, 6711, Vila Auer. Primeiramente, o seu nome.
2: Meu nome é Erli.
1: Onde
2: abençoa? Sexta-feira retrasada eu estive aqui. Eu fui curada das dores nos joelhos. Eu tinha muita dificuldade em ajoelhar. E eu sei que um pouco é pelo tamanho, pela obesidade que atrapalha, mas eu fui abençoada.
1: Quanto tempo a irmã estava sofrendo com essas dores no joelho?
2: Eu acho que uns 2 anos.
1: 2 anos sofrendo. 2 anos sofrendo, mas quando a irmã chegou aqui, foi a primeira vez que a irmã veio ou não? A irmã está fazendo campanha?
2: Estou fazendo campanha.
1: E recebeu essa bênção?
2: Uhum. E daí, quarta-feira também vim e fui revelada de uma macumba que fizeram para mim. E eu me sentia muito mal. E tudo que o pastor dizia, assim, os sintomas que ele falou, era para mim.
1: Era o que estava acontecendo?
2: Era o que estava acontecendo. E daí eu saí daqui livre, eu estou me sentindo muito bem.
1: Viva
2: graças
1: diferença.
2: A Deus, vi a diferença.
1: Amém, Deus te abençoe.
2: Uhum. Amém.
1: Palmas para o Senhor Jesus, glória a Deus, está aí, ó.
3: Meu irmão, qual que é o seu nome e o seu testemunho?
4: Antônio, o meu testemunho é da minha esposa, que ela tinha problema nas coronárias, nas veias, né? Estava entupida e ela fez exame em dois médicos e os dois falaram a mesma coisa, que ela teria que fazer cateterismo. Daí ela não queria fazer, porque é um exame um pouco complicado para fazer. E daí eu vim aqui na Igreja Deus é Santo, ela também veio, e daí o pastor Darcy Messia falou para ela que se ela tinha fé, né, para ser curada. Ela disse sim, eu tenho fé. E daí o pastor Messias orou por ela e disse, se você tem fé, você vai ser curada. E ela creu e confiou e aceitou aquela palavra, né? E daí o pastor orou por ela e disse assim, olha, depois da oração que o pastor fez, ele disse assim, você pode fazer os exames lá que não vai dar mais nada. E graças a Deus ela fez o exame para comprovar, irmãos, ela fez exame em 2 médicos também. O mesmo, falar a mesma coisa, disse, não tem nada não, nas tuas veias não precisa fazer cateterismo, nada, tá limpa. Então, graças a Deus, eu creio que ela recebeu realmente, assim, tudo novo, até mesmo um coração novo, porque estava bem entupida as veias dela, tinha que fazer mesmo, né? E graças a Deus, pelo milagre de Deus, ela vindo aqui na Deus é Santo e recebendo a oração do pastor Darcy Messias, hoje ela está curada e eu quero agradecer a Deus por este grande milagre, esta grande bênção que o Senhor fez na vida da minha esposa. E as palmas são para Jesus, porque Ele sempre faz o de melhor em nossa vida, se nós cremos. Amém.
3: Glória a Deus, abençoe, meu irmão. Olha aí, meus irmãos, que bênção de Deus.
5: Meus amados e queridos irmãos, e ouvintes desta programação, cada culto, cada concentração é um milagre novo. Está aqui na nossa igreja, Deus é Santo. Uma mulher chegou aqui agora sexta-feira, apoiada em uma bengala, sofrendo, não podia fazer as coisas em casa normal, com tanta dor, e só andava através desta bengala. Vamos ouvir ela mesma falar o nome da senhora.
6: Fátima.
5: Irmã Fátima, conte a bênção que Deus fez na vida da senhora.
6: Há 2 anos eu comecei a pegar bengala, eu tinha problema, mas há 2 anos eu fiquei ruim, e agora, para honra e glória do Senhor, da sexta-feira passada, eu larguei a bengala e estou conseguindo fazer os trabalhos de casa. Estou conseguindo sair na rua, tranquila, para a honra e glória do Senhor. A Ele toda honra, toda glória.
5: A senhora, há 2 anos, a senhora via usando essa bengala.
6: É, eu tinha um problema já há uns 15 anos. Só que foi piorando e há 2 anos eu fiquei ruim mesmo.
5: 2 anos complicou?
6: Complicou.
5: Só com bengala?
6: Só com bengala. Tinha dia que nem com a bengala não dava.
5: Não dava. A senhora veio aqui sexta-feira, nós oramos pela senhora, Deus repreendeu aquele espírito de enfermidade nas suas pernas e a senhora está andando sem muleta.
6: Então, para a honra e glória do Senhor, Deus foi repreendido aquele espírito maldito das pernas e eu estou andando sem bengala e conseguindo fazer as coisas de dentro de casa. Para a honra e glória do Senhor, obrigado, Jesus.
5: Você está vendo aí, ouvindo de casa? A irmã, como é que a senhora descobriu essa igreja?
6: Uma senhora que falou para mim.
5: Uma senhora falou para a senhora?
6: Falou para mim, num domingo.
5: Convidou a senhora para vir aqui?
6: Não, ela só falou que tinha uma igreja de muita unção do lado da Mundial.
5: E a senhora veio?
6: E eu vim.
5: E foi curada?
6: E fui curada, para a honra e glória do Senhor. E eu ouvi a rádio, Eu escuto a rádio, direto agora.
5: Agora está escutando?
6: Escutando direto, a esperança.
5: Você está vendo, irmãos, como vale a pena você buscar a Deus, como vale a pena você estar numa igreja onde você vê Deus agir. Uma pessoa falou para ela, uma senhora falou, vai lá, é uma igreja que tem unção. É isso, ouvinte, você tem que procurar um lugar, irmãos, onde tem unção, onde tem Deus, onde tem a palavra da verdade, para libertar o povo, para curar. A irmã sofrendo, a irmã doente, a irmã só andava com muleta, com bengala, nós oramos por ela aqui. A primeira vez que ela veio aqui numa sexta-feira de manhã, quando agora nessa outra sexta, está aqui a mulher aqui na igreja, sem bengala, para quem quiser ver, fazendo as coisas dentro de casa, andando na rua sem bengala, para a glória de Deus, curada, irmã Fátima.
6: Curada, para a honra e glória do Senhor. Obrigado, Jesus, estou feliz, muito alegre. Feliz, estou alegre.
5: Qual a palavra da senhora para o povo que está em casa ouvindo a senhora?
6: Busque a Jesus e busque a Deus Santo.
5: Deus cura.
6: Deus cura. Ele é o caminho, a verdade e a vida, é a nossa salvação, é a nossa esperança. Estou curada.
5: Só mora onde?
6: Eu moro lá na Cristóvão Colombo.
5: Tá aí, meus irmãos, ouvinte de casa, igreja, Deus é Santo. Venha para cá. Aqui você vai ver algo diferente na sua vida, para a glória de Deus, o nosso Pai.
7: O nome da irmã e a bênção que a irmã dançou da parte de Jesus.
8: Meu nome é Maria do Carmo. A bênção que eu quero contar é de uma sobrinha minha que também teve câncer no útero. O médico operar, tira tudo. Faz já quase 10 anos isso daí. Eu pedi um voto aqui para o pastor Darcy, ele pegou voto lá. Donor da Prata, ungiu o voto e orou no voto. Eu mandei pelo SEDEC para ela lá em Rondônia, que ela mora em Porto Velho. E ela está curada para a honra e glória do Senhor. Ela só faz cada 6 meses assim, aquele só um examezinho assim para ver como que está, mas está tudo bem. Quantos anos? Quase 10 anos já vai fazer que ela está curada.
7: Glória a Deus. Só através do voto, Deus alcançou sua filha lá em Rondônia e curou ela.
8: Então eu peguei. Pus assim, as coisas escritas dentro do voto, assim, de testemunho, assim, de pessoas que foram curadas aqui nessa igreja e tal, que se ela cresce, tivesse fé, que ela ia ser curada também. E ela foi curada, porque está viva até hoje, está fazendo só manutenção, assim, de vez em quando, mas não tem nada mais.
7: Jesus curou, doutor.
8: E outra vez que quero contar, eu também, quando eu vim aqui pela primeira vez, foi em 2012. O médico tinha me desenganado, a medicina falou que eu não ia mais poder andar, porque eu estava com um problema nos pés, não podia ficar em pé, porque eu era obreiro na outra igreja, não podia nem ficar em pé. Ele falou, se operar, não vai adiantar, porque você não vai andar de qualquer jeito, operando ou não operando, você não vai mais andar. Eu falei, se o senhor não garante a operação, então por que que eu vou operar? Daí eu, escutando o rádio, peguei e vim na igreja, na segunda vez que eu vim na igreja, fui revelado e Deus curou.
7: O médico dos médicos operou a senhora está andando, são e prefeito.
8: Então o médico se enganou que eu não ia andar de qualquer jeito, não ia mais poder andar.
7: Mas o médico dos médicos?
8: Ia ficar numa cadeira de roda, ia ser uma cadeirante, o médico dos médicos me curou. Aí eu só falei para ele assim, mas tem um que cura. Foi o que aconteceu comigo, eu vim aqui na igreja e fui curada. Eu agradeço a oportunidade em nome de

0: Ouvintes, nós vamos orar o nosso Deus agora. E nós vamos buscar a força, o poder, a unção de Deus. Oremos já em seguida.
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forte e poderoso e eterno Deus, Pai, Filho e Espírito Santo. Deus, em nome de nosso Senhor e Salvador Jesus Cristo, ó grande Pai, ó grande Deus Todo-Poderoso, eu te peço agora que apague os meus pecados, apague, risque todos os meus pecados, todos que eu pratiquei, todos, meu Deus, para que a minha oração seja aceita, seja bem-vinda ao teu lugar santo, ao trono de glória. Oh, meu Deus, como eu queria e quero que o Senhor me desse força, espiritualidade, comunhão com o Senhor, para me entrar na tua presença. Meu Deus, antigamente, para entrar no santo dos santos, eram as pessoas escolhidas pelo Senhor, senão eles morriam. Meu Deus, meu Pai, eu quero agora entrar na tua presença, mas eu preciso do perdão, eu preciso, meu